0: E estamos por cá nesta emissão de Novos Horizontes, esta emissão de domingo, e que lhe traz, como habitualmente, também uma manhã de companhia bem portuguesa. C'est l'émission de vos horizons, émission que vous accompagne comme tous les dimanches entre 9h et midi, 3 heures d'une bonne compagnie, j'espère, mais c'est une émission que vous amène au Portugal à travers la musique, de notre culture, de notre rubrique, et bien sûr que va vous accompagner pendant 3 heures, entre 9h et midi, ici sur 90.9 FM, NDAB+, et sur Internet. Dans le monde, vous pouvez écouter cette émission de Nouveaux Horizons où vous êtes. On sera là avec vous. Aujourd'hui, pas avec le soleil, mais de toute façon, le soleil était là pendant le week-end prolongé. Samedi et vendredi, il faisait beau. Mais aujourd'hui, la pluie, les temps gris s'accompagnent aussi. Mais du soleil ici, à l'intérieur de la radio que vous amène sous les ondes de 90.9 FM. Je viens avec vous, Fernando e Paula. Paula, bom dia.
1: Bom dia.
0: Hoje vamos tentar trazer nós o sol, porque o sol hoje lá fora decidiu também ir de fim de semana.
1: Fugiu.
0: Ele viu toda a gente ir de fim de semana prolongar e disse, então afinal eu fiquei por aqui. Não, vou pelo menos tirar um diinha. E então lá está, esteve por cá nos acompanhar na sexta e no sábado, sexta feriado e ontem sábado, mas hoje diz, bem, já chega de fim de semana, já teram dois diinhas, vamos lá ter um diinha de chuva, que é para também custar menos a regressar ao trabalho para quem tem que depois de um fim de semana prolongado regressar ao trabalho amanhã. Vai custar mais um bocadinho, mas lá terá que ser. E assim com chuva, certamente, custará o menos um bocadinho para muitos que partiram, mesmo para o sul da França, para o sol e para a praia. Portanto, vamos ficar por cá com esta emissão Novos Horizontes. Por cá, Paula, vamos ter, além das rubricas habituais, daqui a pouco iremos ter o
1: Carinho,
0: né? O Estéreo, vamos ter o Tervi, também um pouco do desporto e da atualidade. Vamos também tentar propor uma sugestão culinária para hoje, mas sobretudo também vamos ter na segunda hora desta emissão André Auguste, que representa Le Village Rock e que nos irá falar de la 33e edição de Fête d'été à Place de Saint-Roch. Será bientôt, au mois de juin, mais on sera tout après 10h du matin. Ici, on va recommencer avec la musique et on va commencer avec la musique qui nous fait rire, qui nous apporte un peu de soleil. Vamos ter un peu de musique também que nous fera com certeza rire, Paulo. Não achas?
1: Sim, sempre.
0: Este tema é um tema que nos faz recordar muitos anos atrás, mas certamente para muitos trará boas recordações. Então vamos lá abrir o baú das recordações e vamos ouvir Daniel Magal.

0: estamos por cá já com a primeira dedicatória para uma jovem ouvinte que nos ligou há pouco, tem uma idadezinha, mas é uma jovem, a Madame Murta, que nos está a acompanhar e que, obviamente, está sempre connosco também. Para ela, um bom domingo e uma ótima companhia connosco, Madame Murta. Nós estamos por cá até ao meio-dia. Contamos consigo aí desse lado e com certeza que vamos fazer a festa. Pelo menos vamos ter aqui também música de lado, por isso vai poder depois aí encostar um bocadinho as mesa, a mesa e as cadeiras para o lado, porque isto vai ser para dançar mais logo, ok? Vá preparando aí o terreno, porque isto hoje, com este tempo de chuva, aí em casa vai ser para aquecer, porque o ambiente está um bocadinho mais para o fresquito hoje. Aqui vamos aquecer também com a festa. E temos uma dedicatória, então, para a Madame Murta, que nos ligou há alguns minutos.
1: Exatamente. Ela dedica à Marilu e à sua família, à Madame Batista, à Madame da Fonte e a todos os nossos ouvintes.
0: E a equipa da rádio.
1: E a equipa da rádio, exatamente. Um beijinho muito grande para ela e ela que...
0: É uma jovem.
1: Que dança. Que dança. Porque ela disse que estava...
0: Estava a dançar.
1: A dançar. Exatamente.
0: Então aproveito para ir assim daqueles sapatinhos rasos, acho que é para um terceiro pé, e aproveito que vai dançar. A música vem a seguir. Beijinho, Madame Murta.

estamos agora com esta Moki, que aqui agora também tomou a sua carreira, e agora temos temas já com Mónica Reis, Mónica com capa, onde pode encontrar também na internet, se for à internet, pesquisa Mónica Reis com capa, e então encontro por lá a Moki e também os seus novos temas editados recentemente. Há uns dias ela esteve connosco aqui em direto na Antena. Daqui a pouco teremos o Terfa em direto aqui na emissão Novos Horizontes. Para já, vamos ter mais dedicatórias e vamos ter também um tema para Ana da Silva, ela que há pouco nos contactou também, nos enviou uma mensagem, para então nos pedir também um tema de parabéns e um tema que ela dedica a todos que estão também doentes e todos aqueles que estão doentes, as melhoras, e para aqueles que estão de aniversário, desejo a todos uma boa festa. Para Ciana também, uma ótima manhã, uma ótima companhia connosco aqui em Novos Horizontes. Vamos então passar este tema para Ana da Silva. Temos ainda também um outro tema para... Isto é coisas do tempo, contingências do tempo. Vamos ter também aqui um tema, um pedido de Christian Probert. Ele hoje nos pediu então o tema de Nuno Portugal. Vamos ouvir logo a seguir. Ele que deseja também um bom domingo a todos, da parte de Nathalie e Christian Probert. Para vocês também, votos de um bom domingo.

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1: Cá estamos para o desporto nesta manhã de 10 de maio. Obviamente que os campeonatos de futebol estão praticamente no final, estão a recuperar e certamente também vamos também ter aqui, obviamente, já algumas das atualidades, principalmente do campeonato português. Vamos aqui passar-se para já os resultados desta jornada. E com certeza que vamos também ter aqui jogos para iniciar hoje e acompanhar hoje. São o caso dos jogos do Aves Futebol Clube do Porto, que é no dia de hoje, o Alverca Estoril de Praia e o Tondela Moreirense será já no dia de amanhã, como também o Estrela da Amadora, Famalicão, Rio Ave Sporting, Santa Clara Nacional, Benfica, Braga, Vitória de Guimarães, Casa Pia e o Gil Vicente Aroca são jogos, então, para acompanhar no dia de amanhã, às 20h15, hora portuguesa. Por cá, depois desta jornada 33, estamos na reta final do campeonato, já sabe quem é o campeão nacional deste ano, nesta época, é o Futebol Clube do Porto, que está nesta altura na primeira posição, obviamente, com 85 pontos, a uma grande distância está o Benfica na segunda posição, com 76. Os mesmos têm o Sporting Clube de Portugal, também com 76 pontos. Na terceira posição, aqui uma questão de golaveragem para fazer a diferença entre Benfica e Sporting, que estão ali reunidos, para ver quem é que consegue, pelo menos, já que não está... São arredados do título, quem consegue a segunda posição para acesso direto à Liga dos Campeões. O Braga está em boa posição também para as competições europeias, está na quarta posição da tabela, 57 pontos. O Famalicão enche a mão, quinto lugar, o Famalicão com 52 pontos. O meia dúzia vai para o Gil Vicente com 50 pontos na sexta posição. Para o fundo da tabela, os lugares da descida de divisão, ali diríamos a zona dos aflitos. 16º é Casa Pia com os pés dentro de água, 26 pontos, ali ainda com uma ligeira esperançazinha de saltar fora dessa zona. Tem ali o vizinho, o Estrela Amadora, que está ali também apenas a 2 pontos, portanto ali uma ténue esperança do Casa Pia ainda saltar da zona de despromoção. O Tondela e o Aves estão ali mais complicados. O Tondela está na 17ª posição, está apenas um ponto do Casa Pia, ainda também ali se pode jogar nesta guerra dos aflitos, já que o campeonato está decidido, aqui é ver quem consegue evitar a descida. O Tondela está então, como disse, na 17ª posição, e o Lanterna Vermelha, esse é que já não tem hipótese de escapar, é o Aves, que dificilmente escapará então da descida de divisão, está na 18ª e última posição, tem apenas 17 pontos e 32 jornadas. A próxima jornada começa no dia 16 e vai até o dia 17 de maio. É o Futebol Clube do Porto que abre as hostilidades, com o Santa Clara às 15h30. Os jogos serão todos às 15h30, mas no dia seguinte, dia 17, Moreirense Aves, Famalicão Alverca, Sporting Clube Portugal Gil Vicente, Estúdio Praia Benfica, Nacional Vitória de Guimarães, Casa Pia Rio Ave, Aroca Tondela e o Braga Estrela Amadora. Acompanhe então a agenda da próxima jornada, jornada 34, que fecha então este campeonato, e estamos com o dia 16 e 17 de maio, como disse, abre então a jornada no dia 16, com o Futebol Porto, que já tem o título assegurado. Damos, aliás, os principais campeonatos da UEFA podem então ficar decididos este fim de semana. Maio é um mês grande para decisões de várias equipas, na medida que acolhe o final também um conjunto considerável das Ligas Europeias, o Porto, o Bayern, o Inter de Milão, o PSV já garantiram os títulos dos respectivos campeonatos, mas existe ainda uma fornada de conjuntos à espreita de festejar muito em breve o título. Portanto, aqui esta semana é uma semana de decisões, em termos de campeões nacionais, portanto há ali esta pressão para o fecho dos campeonatos e quem se consegue ainda consagrar campeão do seu país, obviamente há também as competições europeias, onde o PSG está bem encaminhado depois da vitória na Alemanha, obviamente passou à final e vai já com o Arsenal, portanto aí também está, é um mês de grandes decisões no futebol, no futebol europeu, portanto aqui em termos, quer de termos nacionais, temos dos vários campeões, mas também em termos internacionais, ou seja, nas competições Liga dos Campeões e Liga Europa. Passamos desta modalidade para outra modalidade.

0: E então falamos também, claro, de futsal, e para isso nada melhor do que falarmos na Liga dos Campeões e no seu rescaldo, Sporting, que vence nos penaltis e está então na final, porque como se diz na gíria, quem ri por último é quem ri melhor. E o Sporting, depois de estar empatado a 3 golos com o Jimé de Cartagena, nas grandes penalidades acabou por vencer 6-5 e então a passar para a final. Portanto, a Liga dos Campeões é obviamente então o futsal, que também está em grande com uma equipa portuguesa, o Sporting, então bateu o Jimbi Cartagena nas grandes penalidades e garantiu assim a presença na final da presente edição da Liga dos Campeões de futsal. Os verdes e brancos seguiram para o intervalo em desvantagem, no entanto, quem ri por último é quem ri melhor, como diz na gíria, e foi então os leões que acabaram com os sorrisos no rosto com esta vitória e com a presença garantida na final da Liga dos Campeões da modalidade de futsal. E com o futsal terminamos o desporto por hoje aqui na Rádio Onda, nesta emissão de Novos Horizontes, emissão que prossegue até às 12 aqui nos 90.9 da FM, mas também em DAB Plus e na internet para o mundo inteiro.
1: Fernando Salvador.
0: E Paulinha, temos cá, Paulinha do coração, temos cá então mais dedicatórias aos ouvintes que pretendem, Paulinha, temos ligar, 0477-56-80-56, não esqueçam que depois das 10h30 teremos entrevista, portanto, se estão a pensar fazer uma dedicatória, se calhar, se fizerem antes, será ideal, depois sempre menos confusão no meio das entrevistas, está bom? Bom, vamos então, Paula, para mais dedicatórias. E temos um ouvinte fiel também desta emissão, que nos ligou há bocadinho para além de lhe darmos um beijinho, fazemos duas dedicatórias.
2: Foi a Madame Batista.
0: Mas estás a fazer um bocadinho barulhito, não sei porquê, mas estás um bocadinho agitada.
2: Está eco.
0: Ah, está eco.
2: Não sei o que é que se passa, mas...
0: Tens que regular aí o botãozinho para...
2: Não, eu já regulei o botãozinho, mas continua com eco.
0: Então vamos ver se há algum fantasma nos auscultadores. Tem um fantasma. É o fantasma do sol. Vem a chuva e o sol está ali. Eu vou-te apanhar.
2: Eu não tenho medo disso.
0: Não, não tens medo de fantasmas.
2: Não.
0: Esse é o maior fantasma da tua vida, que de vez em quando prega um sustito.
2: Não. Nem também isso, não. Nem por isso, não.
0: Então já nem para fantasma consigo emprego, então.
2: Para mim, não.
0: Então o melhor mesmo é ficar aqui pela rádio.
2: Portanto, não, também não.
0: Sempre faço a festa, não é? Anima mal do que é o que faz falta, não é? É verdade. Olha, então diz-nos, não direi tudo, mas quase tudo, para que a gente saiba alguma coisa, a quem é que vamos dedicar?
2: Foi a Madame Batista que nos ligou e ela quer ouvir José Malhoa para dedicar.
0: Quer ouvir e vai ouvir. Que
2: e vai ouvir para dedicar a Madame Murta, Madame da Fonte, Madame Mira, Madame Fernandes, Madame Vitalícia, a todas
0: Vitalina
2: e a todas as pessoas
0: amigas e conhecidas. Que ela ouve para não esquecer ninguém e não vá ninguém, alguém ficar chateado.
2: Exatamente.
0: Madame Batista, ela dedica a todas as pessoas amigas e que a tem no coração, que a estimo muito, ela deseja a todos um santo e bom domingo com sol de Novos Horizontes, porque lá fora é um bocado impossível metermos uma cunha São Pedro. Mas vamos dar o solzinho de Portugal com a nova emissão Novos Horizontes.
2: E a toda a equipa.
0: E a toda a equipa. Para ela também um beijinho e muita coragem, que sabemos que a Madame Batista passa sempre uma fase ainda complicada. Portanto, para ela um beijinho de muita coragem e que a nossa companhia lhe encha um pouquinho o coração com uma ótima companhia.
2: E o Tony Carreira, para seu belo prazer.
0: O que devo é tudo a ti e também a voz de Tony Carreira. Que vem logo a seguir, este tema já melhorou. Então vamos... para a festa. Há um bocadinho era a Madame Murta que queria festa. Então vamos a isso. Vamos para o Sassarico. É o tema Margarina. Tanto é para a grande como a pequena. Dá uma volta no carrossel e não sabe o bem que lhe fazia.
2: É mais uma voltinha e não paga.
0: Faz bem até mesmo a azia. Tome este comprimidinho em Novos Horizontes.
2: Isto é o que se muitas vezes fala na nossa festa da cidade.
0: É verdade, é verdade.
2: Em Gondomar.
0: É verdade.
2: Mais uma voltinha não paga.
0: É, mais uma voltinha no carrossel, exatamente.

0: E estamos já em direto também com alguém que certamente vai poder acompanhar de perto aqui na região. E ela está um pouco pelo país e não só, mas vai estar aqui de novo na região Loire, bem perto de nós. Estou a falar, claro, de José Cruz, humorista que você certamente já ouviu, já viu em espetáculo. Ele esteve também em novembro do ano passado em Serra do Contal. E desta vez vai estar aqui bem perto, na Fuiuze, no sábado 23 de maio, La Maison Seine, c'est la nuit portugaise, parce que c'est une soirée en deux temps. Vous avez un repas portugais avant le spectacle. Vous pouvez bien sûr profiter des spéciales portugaises. Mais après... aussi, vous avez les spectacles de José Cruz, e certamente aqui é preciso de reservar o seu lugar, se ainda não fez, para esta grande noite de humor que José Cruz nos propõe. Está connosco em linha. Muito bom dia, José Cruz.
1: Olá, olá Fernando, olá a todos os ouvintes.
0: Como é que vai essa boa disposição?
1: Então está tudo a correr bem, está tudo a correr bem, o espetáculo está a desenvolver-se bastante bem, é cada vez mais pessoal, cada vez mais reídos nas plateias, então é uma maravilha.
0: Digamos que eu acompanho um bocadinho as tuas páginas, os teus eventos, quer dizer, e que a gente vê a tua lista, digamos, da tua agenda de espetáculos, e aquilo está sempre a crescer, não é? Aquilo não para, não é?
1: Sim, está a crescer, é muito bom, fico muito contente, muito feliz, quer dizer que é cada vez mais pessoal, cada vez mais diretores de teatros que querem ter o espetáculo nas plateias deles, então é muito bom, e também é cada vez mais pessoal que está a seguir os vídeos nas redes sociais, e ainda melhor ao vivo nos teatros para ver os espetáculos.
0: Parce que c'est une nuit luso-française.
1: É isso mesmo.
0: Você não viaja ao Portugal, né? Dá-nos um ritmo diferente.
1: Sim, as pessoas vão poder vir jantar no restaurante que está ao lado do teatro, e depois do jantar vamos prestar espetáculos, e lá vou atuar. É o meu espetáculo para levar as pessoas de viagem ainda e volta a La Fuiuze até Portugal e voltarmos a La Fuiuze.
0: Isto é tudo com o mesmo bilhete, tanto não há um bilhete duplo para o regresso.
1: É isso mesmo, as pessoas podem ir tanto ao restaurante e ao espetáculo, ou então podem ir ver só o espetáculo, como quiserem.
0: Portanto, isto para o espetáculo nesta viagem até é bom por causa de fazer a digestão, não é? E ao que parece, para fazer a digestão depois da refeição portuguesa, há muito como queimar calorias, porque ao que parece a mala está cheia, não é?
1: Pois, o carro vai estar cheio e vamos viajar durante quase duas horas para fazer espetáculos. Então vai ser bom fazer o espetáculo depois de um jantar à moda portuguesa, claro.
0: Exatamente, é tudo. Depois continuamos, vamos também rir em português e em francês, como queiram, mas o importante é que estejam lá e que se divirtam, e está prometido aqui da parte do José Cruz, certamente, uma noite de rir. Digamos que o fim de semana será diferente. Mesmo que não haja sol, a sua vida vai ter um sol diferente, porque depois desta noite com o José Cruz, não vai ficar ninguém indiferente, não é?
1: É isso mesmo. E queria acrescentar que o espetáculo é em francês. O espetáculo é em francês, a 99% é em francês. Há algumas palavras e expressões em português, mas eu vou traduzir tudo. Quer dizer que as pessoas podem vir acompanhadas com pessoas que não são de origem portuguesa, com amigos, e também que os casais mistos... podem vir, porque toda a gente vai proceder.
0: Não é preciso estar ali a mulher ou o marido ao lado a traduzir, porque o José Cruz vai se encarregar de pôr as duas funções em marcha.
1: Sim, é isso mesmo. Eu é que trato das traduções em direito das palavras portuguesas, das expressões. Claro, vai haver algumas, porque vamos falar disso, vamos falar da ida e volta da viagem, tal do tempo que estamos lá em Portugal, como diz a canção, no querido mês de agosto. E pronto, mas não se preocupe, o espetáculo está destinado a toda a gente, é um espetáculo universal.
0: Pour nos amis français qui nous écoutent aussi, vous savez, si vous aimez le Portugal, vous aimez l'humour de José Cruz, vous pouvez y aller, parce que même que vous avez avec les copains portugais, vous irez comprendre. C'est bien ça, José Cruz.
1: Sim, é isso mesmo. Vous pouvez vraiment aller voir le spectacle, venir voir le spectacle, que ce soit à la Fouillouse ou ailleurs, à travers toute la France, puisqu'après, vous pouvez le recommander à vos amis, puisque du coup, c'est vrai que le spectacle est à 99% en français, et il y a 1% de mots en portugais, mais à chaque fois, je les traduis. Et puis après, bon, il y aura quelques expressions en portugais, mais ça...
0: C'est spécial, ça.
1: Tout le monde va comprendre. Et tout le monde comprend le portugais.
0: Oui, c'est ça. C'est une langue internationale, ça.
1: É isso mesmo.
0: Olha, depois da Fuse, tu vais continuar aqui ainda perto na região, porque no fim de semana a seguir, creio eu, estarás por Lyon também.
1: Sim, é isso mesmo. Vou estar dia 23, então, em La Fuse, à Maison Celle. Vai ser a primeira vez que eu vou estar aí, vou atuar aí. Depois, na semana seguinte, o sábado, dia 30 de maio, vou estar no sul da França, na Comédie des Sud, a Cabriès, não muito longe da Aix-en-Provence. E depois, dia 31, é verdade que volto perto de vocês, vou voltar a Lyon, e desta vez vai ser na Bourse du Travail.
0: Não por trabalhar, mas por rigoler.
1: É isso mesmo, é isso mesmo. E nessa sala já somos quase 900... Então já só faltam 100 bilhetes para os 1000, para chegar aos 1000 em Lyon. E ela foi isso, já somos mais de 150, então fico à espera do público.
0: Vamos então, para si que realmente ainda não tinha pensado nesta possibilidade, se gosta de Jacques Luz, aqui uma oportunidade de o ver aqui pertinho de si, e realmente é uma oportunidade única, porque realmente vai ver que vai dar por bem empregue o seu tempo e a sua ida então à Maison Scène, aqui na Fuse, aqui juntinho a Saint-Étienne, onde vai poder então acompanhar esta viagem de Jacques Luz, pelo humor, obviamente, com esta boa disposição que ele já nos habituou. Jacques Luz, obviamente que a agenda até ao fim do ano, isto entre França, Portugal e aqui à volta, estamos bem preenchidos, não é?
1: Sim, é isso mesmo. Depois, durante o mês de julho, também vou estar em Portugal para atuar. Vou atuar em Leiria, há 3 representações. No início só devia haver uma, mas foi esgotarmos rapidamente. Então acrescentamos uma segunda representação em Leiria, também ficou esgotada. E agora então temos uma terceira representação que acrescentamos também em Leiria, no Teatro Miguel Franco. E essa terceira representação já vai a meio.
0: Portanto, isso...
1: Quer dizer que já estamos com 500 espectadores em 615 lugares, e isso também é fantástico, ir atuar também em Portugal, no país dos meus pais, que é também o meu país, porque tenho uma dupla nacionalidade, e ter assim já tantas reservações. Já. E então vai ser dia 25 e 26 de julho, sábado, duas representações, às 5 e às 9, e domingo vai ser às 4h30.
0: Portanto, olha, entre Portugal e França, em termos de público, como é que sentes de um lado e de outro? É diferente? Como é que sentes a reação do público?
1: As reações não são sempre as mesmas, porque também o texto muda um bocadinho. mas a coisa é assim, as pessoas acolheram o espetáculo em Lisboa, quando estive lá no mês de fevereiro, muito bem. E agora também, pronto, estou a ver que o público está cada vez mais numeroso, que seja tanto na Bélgica ou como na Suíça, ou em Lisboa, então, ou em Portugal. E mesmo se há algumas diferenças, afinal as pessoas percebem tudo isto, porque o espetáculo trata da história de pessoas que deixaram a terra deles para uma vida melhor, com humor. E isso, afinal, acontece no mundo inteiro e toda a gente conhece uma pessoa que viveu isso, até as pessoas próprias viveram e passaram por isso.
0: No fundo é um bocado reviver um pouco uma situação que é comum a muitos que provavelmente irão estar e que acompanham o José Cruz também. José Cruz, 23 então, recordamos, 23 de maio, aqui bem pertinho da Maison Scène Fuse. Contamos com um público numeroso, lá José Cruz, portanto, precisa que o ambiente aqueça bem, portanto, contamos com muitos de vocês. 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José Cruz vai lá estar, nós também, e certamente vamos fazer a festa em conjunto consigo, e queremos muitas luzinhas lá no final para o José Cruz dizer que na Fuse o mundo também, se é um público de folia, hein?
1: Claro, também, com certeza vai ser. Fico muito contente por vir atuar, voltar a vir atuar na vossa região. Quando estive cá, acho que foi no mês de setembro, novembro, foi uma maravilha. As pessoas ficaram encantadas, eu também, e pá, espero bem e tenho a certeza que vai ser a mesma coisa em La Foyus. Uma noite de folia.
0: Muito folia, exatamente. 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Jercus vai estar lá e no final ele até dá uns autógrafozinhos, umas fotozinhas para depois mais tarde recordar. Jercus é assim, é um homem de viagem, um homem de festa também. Zé Cruz, desejo-te a condição de um bom trabalho, sei que agradeço o tempo que disponibilizaste, o facto de teres interrompido o teu descanso neste dia para nos estar direto connosco. Iremos também estar lá na Maison 123 e esperamos que até lá o público se mobilize ainda mais, que seja uma grande festa para todos, porque realmente tu, com o espetáculo que apresentas, mereces esse calor do público, porque o espetáculo é formidável.
1: Muito obrigado, Fernando, muito obrigado e muito obrigado a todos os ouvintes.
0: Muito obrigado e aqui também uma dica para os ouvintes, fique atento às próximas emissões aqui de Novos Horizontes, porque vamos oferecer algumas entradas para este espetáculo, portanto, fique atento, nunca sabe se não vai cair uma entradazinha para esta noite. Combinado? José Cruz, muito obrigado por ter estado aí, até breve, bom trabalho e o resto de um bom domingo.
1: Bom domingo, bom fim de semana a todos os ouvintes e para ti também, um grande abraço.
0: E Ana Fayuz, 23/5. Obrigado, José, tudo bom? Temos então com o José Cruz que nos esteve a acompanhar então neste momento para nos relembrar então a noite de 23/5 na Maison Saint, na Fayuz. Se ainda não reservou o seu bilhete, pode reservá-lo. 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E já sabe que a partir das 17 horas haverá restauração com especialidades portuguesas antes do espetáculo. 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Uma noite bem portuguesa que depois é precedida de um espetáculo com o humor de José Cruz. Reserve o seu bilhete quanto antes, entretanto, fique também atento às próximas emissões, nunca sabe se haverá aqui alguma oportunidade de lhe cair uma entrada, nunca se sabe. Nós por cá, Paula, vamos ter uma última dedicatória, já hoje é sempre a abrir. Espera aí que não tens... Agora sim.
2: É sempre a abrir hoje.
0: Sempre a abrir, sem tirar o pé do chão.
2: E assim é que é, não é?
0: E assim é que é. A rádio indireta é assim.
2: Ora bem, a dedicatória...
0: Peregrinos de Fátima.
2: Exatamente, vai... da nossa equipa Novos Horizontes, porque é o mês de maio, é o mês de Nossa Senhora, a todos os peregrinos que vão a caminho de Fátima.
0: E vão com cuidado, porque infelizmente...
2: Com cuidado, infelizmente já
0: houve uma morte.
2: Portanto, daqui dos nossos estudos, daqui de França, nós desejamos
0: uma boa viagem. E uma boa peregrinação.
2: Exatamente.
0: E tenham cuidado na estrada, pedimos também a todos os automobilistas e todas aqueles que fazem este percurso dos peregrinos, terem um pouco de atenção com as vossas velocidades, com as vossas distâncias, para que não haja dramas em momentos que se procura unicamente a fé e a paz.
2: E aproveito porque esta música também para dedicar ao Sr. Fernando Ribeiro, da Associação de Decines, que hoje está de parabéns. Um beijinho muito grande para ele e que Nossa Senhora o abençoe sempre a ele fazer estes bens que tem feito até agora.
0: Vamos a isso então.

0: E Paula, estamos mesmo em cima para terminar. Uma última paradinha rápida. Agora sim.
1: Um beijinho muito grande, um resto de um bom domingo para todos os nossos ouvintes. Um bom recomeço de semana e la semana prochaine.
0: Esta semana será curta, para muitos a partir de quinta-feira já é fim de semana.
1: Exatamente.
0: Não é? Com a ponta da ascensão. Boa semana, resto de bom domingo, boa semana e aproveite se puderes. Muita saúde, muito sucesso. Fique bem.